estrelas no céu, tem estrelas no mar, e uma estrela sozinha no fundo.